O homem, quando nasce nesse mundo, nasce de mulher, nasce da carne, nasce do sangue. O homem nasce para morrer. Mas tenho boas notícias nesta noite. Existe um outro nascimento que se nasce para viver. É o nascimento do Espírito Santo. E você pode tê-lo nesta noite.